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0: 8 horas.
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0: Bom dia, são agora 9:30.
1: A Câmara da Guarda aprovou por unanimidade um protocolo de geminação entre o município e Marcos Paz, localidade na Argentina. O autarca da Guarda disse tratar-se de um município com cerca de 60 mil habitantes, onde residem muitos concidadãos oriundos do Val do Mondego. O projeto Go Green voltou a reunir os parceiros no centro comercial Lavi Guarda, reafirmando o compromisso com os princípios ambientais e sociais. O Centro Cultural da Guarda e a SES Energia são os mais recentes parceiros do Go Green, reforçando a dimensão cultural, educativa e sustentável desta iniciativa e alargando a rede de entidades comprometidas com a construção de uma comunidade mais consciente e participativa. O novo livro da professora Lina Couto, chamado Kairós, O Tempo Oportuno, já foi apresentado publicamente e, numa primeira instância, as edições esgotaram. O tempo é um dos temas com os quais a professora da Escola da Sé na Guarda se tem debatido nos últimos anos e que aborda neste novo livro.
0: Para este domingo, dia 31 de maio, último dia do mês, pode contar na Guarda com céu limpo ou pouco nublado e temperaturas sem grandes alterações, máxima prevista de 27 graus, mínima de 13.

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2: Passamos agora para as notícias com a edição de Sofia Pereira.
3: A Câmara da Guarda aprovou por unanimidade um protocolo de geminação entre o município guardense e Marcos Paz, uma localidade na Argentina. O presidente da Câmara da Guarda, Sérgio Costa, disse tratar-se de um município com cerca de 60 mil habitantes, onde residem muitos concidadãos oriundos do Vale do Mondego.
4: É um município que fica na terceira corda, de Buenos Aires. Um município com cerca de 60 mil habitantes, muito virado para a componente agrícola, e município onde residem dezenas de nossos concidadãos portugueses, particularmente oriundos do Vale do Mondego, e foi assim que todas as germinações, ou grande parte delas, começaram aqui, não só no nosso município, mas em todo o país e no mundo. Estamos a querer avançar para outras latitudes, aproveitando os acordos que já existem entre a União Europeia e alguns destes países, no caso da América Latina, quatro países, do Mercosul, onde a Argentina se inclui. Já estamos naturalmente aqui a olhar a outros objetivos que podem ser potenciados também, de parte a parte, de uma relação bilateral, para que isso possa acontecer.
3: O município já tinha outras geminações, nomeadamente em França, Espanha, Israel, Alemanha e Estados Unidos da América, e chega agora à Argentina com o objetivo da partilha cultural, económica e turística.
4: Estamos a procurar outras geminações para outras latitudes, sejam mais próximas ou mais longínquas, sempre com o mesmo objetivo: a cultura, a economia, o turismo, enfim, esse estreitamento de relações que nós devemos potenciar

0: cada vez mais também ao nível do poder local. Bom, a Argentina é um país muito grande e estes manifestaram essa predisposição, o que não quer dizer que nós não façamos outro tipo de acordos bilaterais com outras comunidades na Argentina. Isso é muito importante. E se nós conseguirmos congregar à volta desta germinação outras comunidades, estaremos sempre disponíveis para isso.
1: António Monteirinho, do Partido Socialista, não se opôs à germinação, mas lembrou que para este tipo de processos devem ser definidos critérios.
2: Isto temos que o enquadrar numa visão de critérios que deviam ser previamente definidos e então a partir daí verificámos se preenchem ou não os critérios. Por exemplo, um número mínimo de imigrantes que fossem residentes nesta região e que tivessem uma comunidade ativa com organização de associações nessa cidade, por exemplo, porque aquilo que nós estamos a fazer é um protocolo especificamente com uma zona do nosso território, uma pequena zona do nosso território, que é a zona do Mondego e da Aldeia Viçosa. Daqui a amanhã vamos ter a zona, por exemplo, do Zezer, que tem uma comunidade expressiva, por exemplo, na Austrália, e se vamos também fazer um protocolo com essa cidade na Austrália, quer dizer, acho que devíamos balizar isso num conjunto de critérios que seriam importantes para evitarmos aqui dúvida sobre se efetivamente terá algum benefício.
1: Depois de aprovada a germinação da Guarda com Marcos Paz pelo Executivo Municipal, falta agora a aprovação da Assembleia Municipal da Guarda. O projeto Go Green voltou a reunir os parceiros no Centro Comercial Lavi Guarda, reafirmando o compromisso com os princípios ambientais e sociais. A iniciativa contou com a presença dos diversos parceiros, entre os quais o Município da Guarda, GNR, PSP, Nerga, Centro Cultural, Bombeiros Voluntários, Escape Livre, Associação de Professores Aposentados, Geoparque Estrela, Colorado, Cinco Sentidos, Ensi Guarda e SES Energia. Entre estes e muitos outros parceiros, o Centro Cultural da Guarda e a SES Energias são os mais recentes parceiros do Go Green, reforçando a dimensão cultural, educativa e sustentável da iniciativa e alargando a rede de entidades comprometidas com a construção de uma comunidade mais consciente e participativa. No âmbito desta nova parceria, a SES Energia apresentou a criação de uma comunidade de energia associada ao Centro Comercial da Guarda, um projeto pioneiro que vai permitir envolver os lojistas numa lógica de partilha e eficácia energética, promovendo benefícios económicos e ambientais para todos os intervenientes. Na sessão foi também apresentada a futura instalação de painéis solares na cobertura do Lavi, uma medida que reforça a aposta do espaço comercial na transição energética e na adoção de soluções mais sustentáveis. A abertura da sessão esteve a cargo do administrador da Wider Property, Luís Loureiro, que destacou a importância e o significado do projeto Go Green, sublinhando o papel na promoção de uma cultura de sustentabilidade, proximidade e envolvimento comunitário.
3: Foi assim desde o primeiro ano. Esta iniciativa é o nosso projeto de sustentabilidade, promovemos a sustentabilidade humana para lá daquilo que é tradicional, sustentabilidade ambiental, e o objetivo é que o crescimento seja um crescimento sustentado, em que cada parceiro que se junta a esta comunidade Go Green seja suportado numa iniciativa efetiva de criação de valor. Levamos 19 atualmente e com todo desenvolvemos iniciativas durante o ano, propostas pela equipa de gestão do Shopping Lavi e da Guarda e propostas pelos próprios, como aqui ficou demonstrado, inclusive parcerias entre os parceiros, que é algo que nos deixa muito, muito satisfeitos.
1: O projeto tem sido desenvolvido desde 2021. Já são praticamente 20 de parceiros, sendo que neste ano foram dadas as boas-vindas ao Centro Cultural da Guarda e à SES Energia.
3: À medida que o projeto avança, temos os nossos próprios parceiros a levar a mensagem para fora do shopping, que é esse o objetivo, e proporem-nos mais iniciativas, mais dinâmica. Pelo que a ideia Go Green, através do Shopping Lavi, em que queremos ser os facilitadores e o palco para apresentar e valorizar incentivos dos nossos parceiros, está consolidada. Portanto, esta dinâmica está a ganha e este projeto tem já a vida própria que lhe é dada pelos próprios parceiros e com o nosso contributo. Assumimos também a nossa parte de responsabilidade na sustentabilidade, na responsabilidade social, na liderança e no governance do modelo de gestão. Temos uma parte do nosso trabalho dedicada a esta vertente que no nosso caso se expressa através do projeto Go Green.
1: Ao longo do último ano, o projeto Go Green tem vindo a desenvolver diversas iniciativas focadas na sensibilização ambiental, inclusão social e promoção de boas práticas de cidadania ativa. O novo livro da professora Lina Couto, chamado Queiroz, O Tempo Oportuno, já foi apresentado publicamente e, numa primeira instância, as edições esgotaram. O tempo é um dos temas com os quais a professora da Escola da Sé, na Guarda, se tem debatido nos últimos anos.
4: Trata do tempo oportuno e enquadra-se na problemática do tempo na existência humana, que é um tema que me seduz. Sempre me seduziu ao longo da minha vida e principalmente esta última década. O tempo foi tratado pelos gregos, paradoxalmente. O tempo cronológico, o tempo quantitativo, o tempo de relógio, o tempo da pressa, o tempo da rotina. E depois o outro tempo, o outro tempo da oportuno, do instante, da intensidade, daquilo que nós somos capazes de viver de uma forma oportunamente mais intensa. Uma das problemáticas que se me colocou é qual é a relação entre estes dois tempos, o tempo cronológico e o tempo oportuno.
1: O tempo oportuno na vida humana é o que retrata a professora Lina Couto.
4: O trajeto do meu livro, desde o primeiro capítulo, acompanha muito a minha vivência como mulher, como professora. Mas é um processo muito reconfortante e gratificante escrever, a escrita em si, como processo criativo, como processo de transformação e até de catarse, não é? Em relação à libertação. Porque quando se escreve, há aqui um tempo e uma viagem heterocósmica.
1: E a decisão de começar a escrever na vida de Lina Couto apareceu numa fase tardia.
4: Para se escrever tem que haver um background de trabalho, e quando somos novos há muita coisa que nos escapa. Há assim uma forma, sei lá, qualquer, que mais tarde, numa outra fase mais tardia, nós damos uma intensidade diferente a determinados momentos que vivemos. Quando somos mais novos, eu pelo menos, eu falo por mim, como mulher, como mãe, como professora, eu não tinha tempo. Eu escrevia, já disse isto, escrevia, punha os papéis todos de lado, punha os cadernos, porque eu não tinha tempo. Acho que há uma fase da nossa vida mais tarde que só se atinge numa idade mais tarde.
1: A professora Lina Couto é natural de Famalicão da Serra, na Guarda, estudou na Escola Primária de Famalicão da Serra, passou pela Escola Preparatória da Guarda, pelo Liceu Nacional da Guarda e pela Faculdade de Letras da Universidade de Coimbra. É professora de Filosofia na Escola da Sé, na Guarda.
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0: Bom dia, agora meio-dia e meia.
1: A Câmara da Guarda aprovou por unanimidade um protocolo de geminação entre o município e Marcos Paz, localidade na Argentina. O autarca da Guarda disse tratar-se de um município com cerca de 60 mil habitantes, onde residem muitos concidadãos oriundos do Val do Mondego. O projeto Go Green voltou a reunir os parceiros no centro comercial Lávia.

0: mais consciente e participativa. O novo livro da professora Lina Couto, chamado Kairós, O Tempo Oportuno, já foi apresentado publicamente e, numa primeira instância, as edições esgotaram. O tempo é um dos temas com os quais a professora da Escola da Sé na Guarda se tem debatido nos últimos anos e que aborda neste novo livro.
1: Para este domingo, dia 31 de maio, último dia do mês, pode contar na Guarda com o céu limpo ou pouco nublado e temperaturas sem grandes alterações, máxima prevista de 27 graus, mínima de 13.
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1: Passamos agora para as notícias com a edição de Sofia Pereira.
0: A Câmara da Guarda aprovou por unanimidade um protocolo de geminação entre o município guardense e Marcos Paz, uma localidade na Argentina. O presidente da Câmara da Guarda, Sérgio Costa, disse tratar-se de um município com cerca de 60 mil habitantes, onde residem muitos concidadãos oriundos do Vale do Mondego.
5: É um município que fica na terceira corda, de Buenos Aires. Um município com cerca de 60 mil habitantes, muito virado para a componente agrícola, e município onde residem dezenas de nossos concidadãos portugueses, particularmente oriundos do Vale do Mondego, e foi assim que todas as germinações, ou grande parte delas, começaram aqui, não só no nosso município, mas em todo o país e no mundo. Estamos a querer avançar para outras latitudes, aproveitando os acordos que já existem entre a União Europeia e alguns destes países, no caso da América Latina, quatro países, do Mercosul, onde a Argentina se inclui. Já estamos naturalmente aqui a olhar a outros objetivos que podem ser potenciados também, de parte a parte, de uma relação bilateral, para que isso possa acontecer.
0: O município já tinha outras geminações, nomeadamente em França, Espanha, Israel, Alemanha e Estados Unidos da América, e chega agora à Argentina com o objetivo da partilha cultural, económica e turística.
5: Estamos a procurar outras geminações para outras latitudes, sejam mais próximas ou mais longínquas, sempre com o mesmo objetivo: a cultura, a economia, o turismo, enfim, esse estreitamento de relações que nós devemos potenciar cada vez mais também ao nível do poder local. Bom, a Argentina é um país muito grande e estes manifestaram essa predisposição, o que não quer dizer que nós não façamos outro tipo de acordos bilaterais com outras comunidades na Argentina. Isso é muito importante. E se nós conseguirmos congregar à volta desta geminação outras comunidades, estaremos sempre disponíveis para isso.
0: António Monteirinho, do Partido Socialista, não se opôs à geminação, mas lembrou que para este tipo de processos devem ser definidos critérios.
6: Isto temos que o enquadrar numa visão de critérios que deviam ser previamente definidos e então a partir daí verificámos se preenchem ou não os critérios. Por exemplo, um número mínimo de imigrantes que fossem residentes nesta região e que tivessem uma comunidade ativa com organização de associações nessa cidade, por exemplo, porque aquilo que nós estamos a fazer é um protocolo especificamente com uma zona do nosso território, uma pequena zona do nosso território, que é a zona do Mondego e da Aldeia Viçosa. Daqui a amanhã vamos ter a zona, por exemplo, do Zézer, que tem uma comunidade expressiva, por exemplo, na Austrália, e se vamos também fazer um protocolo com essa cidade na Austrália, quer dizer, acho que devíamos balizar isso num conjunto de critérios que seriam importantes para evitarmos aqui dúvidas sobre se efetivamente terá algum benefício.
0: Depois de aprovada a geminação da

0: Guarda com Marcos Paz pelo Executivo Municipal, falta agora a aprovação da Assembleia Municipal da Guarda. O projeto Go Green voltou a reunir os parceiros no Centro Comercial Lavi Guarda, reafirmando o compromisso com os princípios ambientais e sociais. A iniciativa contou com a presença dos diversos parceiros, entre os quais o Município da Guarda, GNR, PSP, Nerga, Centro Cultural, Bombeiros Voluntários, Escape Livre, Associação de Professores Aposentados, Geoparque Estrela, Colorado, Cinco Sentidos, Ensi Guarda e SES Energia. Entre estes e muitos outros parceiros, o Centro Cultural da Guarda e a SES Energias são os mais recentes parceiros do Go Green, reforçando a dimensão cultural, educativa e sustentável da iniciativa e alargando a rede de entidades comprometidas com a construção de uma comunidade mais consciente e participativa. No âmbito desta nova parceria, a SES Energia apresentou a criação de uma comunidade de energia associada ao Centro Comercial da Guarda, um projeto pioneiro que vai permitir envolver os lojistas numa lógica de partilha e eficácia energética, promovendo benefícios económicos e ambientais para todos os intervenientes. Na sessão foi também apresentada a futura instalação de painéis solares na cobertura do Lavi, uma medida que reforça a aposta do espaço comercial na transição energética e na adoção de soluções mais sustentáveis. A abertura da sessão esteve a cargo do administrador da Wider Property, Luís Loureiro, que destacou a importância e o significado do projeto Go Green, sublinhando o papel na promoção de uma cultura de sustentabilidade, proximidade e envolvimento comunitário.
1: Foi assim desde o primeiro ano. Esta iniciativa é o nosso projeto de sustentabilidade, promovemos a sustentabilidade humana para lá daquilo que é tradicional, sustentabilidade ambiental, e o objetivo é que o crescimento seja um crescimento sustentado, em que cada parceiro que se junta a esta comunidade Go Green seja suportado numa iniciativa efetiva de criação de valor. Levamos 19 atualmente e com todo desenvolvemos iniciativas durante o ano, propostas pela equipa de gestão do Shopping Lavi e da Guarda e propostas pelos próprios, como aqui ficou demonstrado, inclusive parcerias entre os parceiros, que é algo que nos deixa muito, muito satisfeitos.
0: O projeto tem sido desenvolvido desde 2021. Já são praticamente 20 de parceiros, sendo que neste ano foram dadas as boas-vindas ao Centro Cultural da Guarda e à SES Energia.
1: À medida que o projeto avança, temos os nossos próprios parceiros a levar a mensagem para fora do shopping, que é esse o objetivo, e proporem-nos mais iniciativas, mais dinâmica. Pelo que a ideia Go Green, através do Shopping Lavi, em que queremos ser os facilitadores e o palco para apresentar e valorizar iniciativas dos nossos parceiros, está consolidada. Portanto, esta dinâmica está a ganha e este projeto tem já a vida própria que é dada pelos próprios parceiros e com o nosso contributo. Assumimos também a nossa parte de responsabilidade na sustentabilidade, na responsabilidade social, na liderança e no governance do modelo de gestão. Temos uma parte do nosso trabalho dedicada a esta vertente que, no nosso caso, se expressa através do projeto Go Green.
0: Ao longo do último ano, o projeto Go Green tem vindo a desenvolver diversas iniciativas focadas na sensibilização ambiental, inclusão social e promoção de boas práticas de cidadania ativa. O novo livro da professora Lina Couto, chamado Kairós, O Tempo Oportuno, já foi apresentado publicamente e, numa primeira instância, as edições esgotaram. O tempo é um dos temas com os quais a professora da Escola da Sé, na Guarda, se tem debatido nos últimos anos.
2: Trata do tempo oportuno e enquadra-se na problemática do tempo na existência humana, que é um tema que me seduz. Sempre me seduziu ao longo da minha vida e principalmente esta última década. O tempo foi tratado pelos gregos, paradoxalmente. O tempo cronológico, o tempo quantitativo, o tempo de relógio, o tempo da pressa, o tempo da rotina. E depois o outro tempo, o outro tempo da oportuno, do instante, da intensidade, daquilo que nós somos capazes de viver de uma forma oportunamente mais intensa. Uma das problemáticas que se me colocou é qual é a relação entre estes dois tempos, o tempo cronológico e o tempo oportuno.
0: O tempo oportuno na vida humana é o que retrata a professora Lina Couto.
2: O trajeto do meu livro, desde o primeiro capítulo, acompanha muito a minha vivência como mulher, como professora. Mas é um processo muito reconfortante e gratificante. Escrever, a escrita em si, como processo criativo, como processo de transformação e até de catarse, não é? Em relação à libertação. Porque quando se escreve, há aqui um tempo e uma viagem heterocósmica.
0: E a decisão de começar a escrever na vida de Lina Couto apareceu numa fase tardia.
2: Para se escrever tem que haver um background de trabalho, e quando somos novos há muita coisa que nos escapa. Há assim uma forma, sei lá, qualquer, que mais tarde, numa outra fase mais tardia, nós damos uma intensidade diferente a determinados momentos que vivemos. Quando somos mais novos, eu pelo menos, eu falo por mim, como mulher, como mãe, como professora, eu não tinha tempo. Eu escrevia, já disse isto, escrevia, punha os papéis todos de lado, punha os cadernos, porque eu não tinha tempo. Acho que há uma fase da nossa vida mais tarde que só se atinge numa idade mais tarde.
0: A professora Lina Couto é natural de Famalicão da Serra, na Guarda, estudou na Escola Primária de Famalicão da Serra, passou pela Escola Preparatória da Guarda, pelo Liceu Nacional da Guarda e pela Faculdade de Letras da Universidade de Coimbra. É professora de Filosofia na Escola da Sé, na Guarda.
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0: Boa tarde, são agora 5 horas.
1: A Câmara da Guarda aprovou por unanimidade um protocolo de geminação entre o município e Marcos Paz, localidade na Argentina. O autarca da Guarda disse tratar-se de um município com cerca de 60 mil habitantes, onde residem muitos concidadãos oriundos do Val do Mondego. O projeto Go Green voltou a reunir os parceiros no centro comercial Lavi Guarda, reafirmando o compromisso com os princípios ambientais e sociais. O Centro Cultural da Guarda e a SES Energia são os mais recentes parceiros do Go Green, reforçando a dimensão cultural, educativa e sustentável desta iniciativa e alargando a rede de entidades comprometidas com a construção de uma comunidade mais consciente e participativa. O novo livro da professora Lina Couto, chamado Kairós, O Tempo Oportuno, já foi apresentado publicamente e, numa primeira instância, as edições esgotaram. O tempo é um dos temas com os quais a professora da Escola da Sé na Guarda se tem debatido nos últimos anos e que aborda neste novo livro.
0: Para amanhã, segunda-feira, primeiro dia de junho, pode contar no interior do país com céu limpo ou pouco nublado e também com ligeira descida das temperaturas. Máximas na Guarda de 25 graus, de 28 em Aguiar da Beira, 29 na Covilhã e de 31 em Vila Nova de Foz Coa.
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0: Passamos agora para as notícias com a edição de Sofia Pereira.
1: A Câmara da Guarda aprovou por unanimidade um protocolo de geminação entre o município guardense e Marcos Paz, uma localidade na Argentina. O presidente da Câmara da Guarda, Sérgio Costa, disse tratar-se de um município com cerca de 60 mil habitantes, onde residem muitos concidadãos oriundos do Val do Mondego.
3: É um município que fica na terceira corda, de Buenos Aires. Um município com cerca de 60 mil habitantes, muito virado para a componente agrícola, e município onde residem dezenas de nossos concidadãos portugueses, particularmente oriundos do Val do Mondego, e foi assim que todas as geminações, ou grande parte delas, começaram aqui, não só no nosso município, mas em todo o país e no mundo. Estamos a querer avançar para outras latitudes, aproveitando os acordos que já existem entre a União Europeia e alguns destes países, no caso da América Latina, 4 países, do Mercosul, onde a Argentina se inclui. Já estamos naturalmente aqui a olhar a outros objetivos que podem ser potenciados também, de parte a parte, de uma relação bilateral, para que isso possa acontecer.
1: O município já tinha outras geminações, nomeadamente em França, Espanha, Israel, Alemanha e Estados Unidos da América, e chega agora à Argentina com o objetivo da partilha cultural, económica e turística.
3: Estamos a procurar outras geminações para outras latitudes, sejam mais próximas ou mais longínquas, sempre com o mesmo objetivo: a cultura, a economia, o turismo, enfim, esse estreitamento de relações que nós devemos potenciar cada vez mais também ao nível do poder local. Bom, a Argentina é um país muito grande e estes manifestaram essa predisposição, o que não quer dizer que nós não façamos outro tipo de acordos bilaterais com outras comunidades na Argentina. Isso é muito importante. E se nós conseguirmos congregar à volta desta geminação outras comunidades, estaremos sempre disponíveis para isso.
1: António Monteirinho, do Partido Socialista, não se opôs à asminação, mas lembrou que para este tipo de processos devem ser definidos critérios.
4: Isto temos que enquadrar numa visão de critérios que deviam ser previamente definidos e então a partir daí verificámos se preenchem ou não os critérios. Por exemplo, um número mínimo de imigrantes que fossem residentes nesta região e que tivessem uma comunidade ativa com organização de associações nessa cidade, por exemplo, porque aquilo que nós estamos a fazer é um protocolo especificamente com uma zona do nosso território, uma pequena zona do nosso território, que é a zona do Mondego e da Aldeia Viçosa. Daqui a amanhã vamos ter a zona, por exemplo, do Zezer, que tem uma comunidade expressiva, por exemplo, na Austrália, e se vamos também fazer um protocolo com essa cidade na Austrália, quer dizer, acho que devíamos balizar isso num conjunto de critérios que seriam importantes para evitarmos aqui dúvida sobre se efetivamente terá algum benefício.
1: Depois de aprovada a geminação da Guarda com Marcos Paz pelo Executivo Municipal, falta agora a aprovação da Assembleia Municipal da Guarda. O projeto Go Green voltou a reunir os parceiros no Centro Comercial Lavi Guarda, reafirmando o compromisso com os princípios ambientais e sociais. A iniciativa contou com a presença dos diversos parceiros, entre os quais o Município da Guarda, GNR, PSP, Nerga, Centro Cultural, Bombeiros Voluntários, Escape Livre, Associação de Professores Aposentados, Geoparque Estrela, Colorado, Cinco Sentidos, Ensi Guarda e SES Energia. Entre estes e muitos outros parceiros, o Centro Cultural da Guarda e a SES Energia são os mais recentes parceiros do Go Green, reforçando a dimensão cultural, educativa e sustentável da iniciativa e alargando a rede de entidades comprometidas com a construção de uma comunidade mais consciente e participativa. No âmbito desta nova parceria, a SES Energia apresentou a criação de uma comunidade de energia associada ao Centro Comercial da Guarda, um projeto pioneiro que vai permitir envolver os lojistas numa lógica de partilha e eficácia energética, promovendo benefícios económicos e ambientais para todos os intervenientes. Na sessão foi também apresentada a futura instalação de painéis solares na cobertura do Lavi, uma medida que reforça a aposta do espaço comercial na transição energética e na adoção de soluções mais sustentáveis. A abertura da sessão esteve a cargo do administrador da Wider Property, Luís Loureiro, que destacou a importância e o significado do projeto Go Green, sublinhando o papel na promoção de uma cultura de sustentabilidade, proximidade e envolvimento comunitário.
5: Foi assim desde o primeiro ano. Esta iniciativa é o nosso projeto de sustentabilidade, promovemos a sustentabilidade humana para lá daquilo que é tradicional, sustentabilidade ambiental, e o objetivo é que o crescimento seja um crescimento sustentado, em que cada parceiro que se junta a esta comunidade Go Green seja suportado numa iniciativa efetiva de criação de valor. Levamos 19 atualmente e com todos desenvolvemos iniciativas durante o ano, propostas pela equipa de gestão do Shopping Lavi e da Guarda e propostas pelos próprios, como aqui ficou demonstrado, inclusive parcerias entre os parceiros, que é algo que nos deixa muito, muito satisfeitos.
1: O projeto tem sido desenvolvido desde 2021. Já são praticamente 20 de parceiros, sendo que neste ano foram dadas as boas-vindas ao Centro Cultural da Guarda e à SES Energia.
5: À medida que o projeto avança, temos os nossos próprios parceiros a levar a mensagem para fora do shopping, que é esse o objetivo, e proporem-nos mais iniciativas, mais dinâmica. Pelo que a ideia Go Green, através do Shopping Lavi, em que queremos ser os facilitadores e o palco para apresentar e valorizar iniciativas dos nossos parceiros, está consolidada. Portanto, esta dinâmica está a ganha e este projeto tem já a vida própria que lhe é dada pelos próprios parceiros e com o nosso contributo. Assumimos também a nossa parte de responsabilidade na sustentabilidade, na responsabilidade social, na liderança e no governance do modelo de gestão. Temos uma parte do nosso trabalho dedicada a esta vertente que, no nosso caso, se expressa através do projeto Go Green.
1: Ao longo do último ano, o projeto Go Green tem vindo a desenvolver diversas iniciativas focadas na sensibilização ambiental, inclusão social e promoção de boas práticas de cidadania ativa. O novo livro da professora Lina Couto, chamado Kairós, O Tempo Oportuno, já foi apresentado publicamente e, numa primeira instância, as edições esgotaram. O tempo é um dos temas com os quais a professora da Escola da Sé na Guarda se tem debatido nos últimos anos.
6: Trata do tempo oportuno e enquadra-se na problemática do tempo na existência humana, que é um tema que me seduz, sempre me seduziu ao longo da minha vida e principalmente esta última década. O tempo foi tratado pelos gregos, paradoxalmente, o tempo cronológico, o tempo quantitativo, o tempo de relógio, o tempo da pressa, o tempo da rotina e depois o outro tempo da oportuno, do instante, da intensidade, daquilo que nós somos capazes de viver de uma forma oportunamente mais intensa. Uma das problemáticas que se me colocou é qual é a relação entre estes dois tempos, o tempo cronológico e o tempo oportuno.
1: O tempo oportuno na vida humana é o que retrata a professora Lina Couto.
6: O trajeto do meu livro, desde o primeiro capítulo, acompanha muito a minha vivência como mulher, como professora. Mas é um processo muito reconfortante e gratificante escrever, a escrita em si, como processo criativo, como processo de transformação e até de catarse, não é? Em relação à libertação. Porque quando se escreve há aqui um tempo e uma viagem heterocósmica.
1: E a decisão de começar a escrever na vida de Lina Couto apareceu numa fase tardia.
6: Para se escrever tem que haver um background de trabalho, e quando somos novos há muita coisa que nos escapa. Há assim uma forma, sei lá, qualquer, que mais tarde, numa outra fase mais tardia, nós damos uma intensidade diferente a determinados momentos que vivemos. Quando somos mais novos, eu pelo menos eu falo por mim, como mulher, como mãe, como professora, eu não tinha tempo. Eu escrevia, já disse isto, escrevia, punha os papéis todos de lado, punha os cadernos, porque eu não tinha tempo. Acho que há uma fase da nossa vida mais tarde que só se atinge numa idade mais tarde.
1: A professora Lina Couto é natural de Famalicão da Serra, na Guarda, estudou na Escola Primária de Famalicão da Serra, passou pela Escola Preparatória da Guarda, pelo Liceu Nacional da Guarda e pela Faculdade de Letras da Universidade de Coimbra. É professora de Filosofia na Escola da Sé, na Guarda.
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1: Boa noite, são agora 10 horas e as próximas duas estão ao encargo da animação de José Luís Dias com o programa Filhos da Noite. Vamos ouvir.
2: Olá, então, para si que nos sintoniza, muito boa noite, onde quer que esteja a sintonizar, em toda a região norte, centro ou sul do país ou através da internet. Muito obrigado por estar desse lado em mais uma noite de domingo. Estamos consigo na Antena Livre 89.6, Rádio Limite 89.0, Onda Livre FM 87.7 e 106, Rádio Moncorvo 95.9, Rádio Voz do Douro 99.4, Rádio Vinhais 100.5, Rádio Clube de Lamego 97 e 107.9, Rádio Elvas 104.3, 91.5 e 103, Rádio Campo Maior 95.9, Rádio Nova Antena 101.3, RCA Sul 94.4, Rádio Voz de Reguengos 99.0, Rádio Duessa 94.5, Rádio Clube da Covilhã 95.6, Rádio Altitude em 90.9 e nos projetos www.antenaweb.pt, www.radiocidadelamego.pt e zino.fm/radio/radio-judaica-news. Entramos na emissão do último domingo do mês de maio e também, simultaneamente, o último que vamos dedicar ao Festival Eurovisão. Na emissão da Noite dos Domingos, os seus...
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0: junho já é dedicado ao disco sound. E depois de julho até pelo menos setembro são anos 80 em megamixes. Esta, e vai continuar a ser esta, a sua emissão da noite dos domingos.
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1: E nesta emissão estamos em 1982, vamos terminar este ano. Esta era a Eurovisão que se realizou no dia 24 de abril de 1982 em Harrogate, no Reino Unido. Já tivemos a oportunidade de falar de muitas canções que passaram. E nomeadamente a provocação espanhola, quando Lucía cantou El... É um passo doble. Lembrar que a Inglaterra na altura estava em guerra com as Malvinas, a Argentina, portanto. E um passo doble em Londres, foi bem pensado. Vamos então avançar para muito para cima já, o segundo lugar do Eurovisão, neste ano, novamente a aproximar-se do cimo, Israel. Avi Toledano, que está presente nesta Eurovisão e que depois vai escrever o tema que representa Israel em 1983, cantada por uma grande rainha que já não está entre nós. Aqui neste festival canta Ora. Vai atingir 100 pontos, mesmo assim bem longe da canção vencedora, que já ouviremos a seguir. É com a Avi Toledano que abrimos a emissão de hoje dos...
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1: 100 pontos para a hora.

A Vitória Leidano a cantar ora, a atingir o segundo lugar e 100 pontos nesta Eurovisão, que será ganho por uma alemã que ainda continua hoje em atividade, embora a área musical dela é o Schlager. Chama-se Nicole. Lembram-se daquela grande viola branca? Pois muito bem. Nasce em Saarbrück em 25 de outubro de 1964. Nicole Onklock representa a Alemanha nesta Eurovisão e que vai vencer com a canção Ambition Frieden, um pouco de paz. A música é do conhecido Ralph Ziegel, letra de Bernd Mugener. Quando voltou a cantar após ter vencido o evento, interpretou partes da canção em inglês, francês, neerlandês e espanhol, além da versão original em alemão. Aliás, a versão inglesa da canção Little Peace foi, segundo Joe Rice, no livro Guinness Book of 500, de 1982, a canção 500 a chegar ao número 1 do top britânico. Foram gravadas várias versões daquele tema em francês, La Paix sur Terre, em irlandês, Ambition Vrede, em espanhol, Um Pouco de Paz, em polaco, Trodzizek Zaimi, Trodzizek Sloika, e depois em russo, que eu não vou sequer ler. Fez muita música, o último conhecido é de 2006, música de Natal e Blisk Mik, são álbuns que foram editados. Tem mesmo dezenas de álbuns e milhares e milhares de discos vendidos. Nicole vence com uma grande distância de Israel. Teve 100 pontos Israel. Nicole vai cantar Ambition Frieden. 161, ganha o Eurovisão, leva o caneco para a Alemanha.

Nicole ganha o Eurovisão pela ARD e leva ao festival para Munique, onde se vai realizar a 23 de abril de 1983, o 28º Festival Eurovisão da Canção. O concurso foi o primeiro a ser transmitido na Austrália via o canal 028, agora SBS, em Sydney e Melbourne. Embora o país não estivesse até 2015, só neste ano é que participou, 2015 para a frente. No entanto, os vencedores anteriores, como ABBA e Bucks Fizz, tinham sido bem-sucedidos na Austrália. Devido à campanha eleitoral para as eleições portuguesas do 25 de abril, o certame foi transmitido em diferido em Portugal. O tempo de antena dos partidos apenas acabou às 20h40 e só essa hora arrancou a transmissão do Eurovisão, com comentários do eterno Hiládio Clímaco. Portugal foi o único país a não receber o evento em direto. 21 países estiveram inicialmente inscritos para o concurso, com o regresso da França, Itália e Grécia, o que faria desta edição a maior até então. Contudo, a emissora irlandesa desistiu do concurso devido a restrições financeiras, deixando apenas 20 países para o final em Munique. O concurso era para durar 165 minutos, mas durou pouco mais de 3 horas, principalmente devido à apresentação, à apresentadora Marlene Charel ter que repetir todas as suas apresentações e os anúncios da votação em alemão, em inglês e em francês. E vamos então avançar precisamente para o festival. E é que, ao contrário dos anos anteriores, não houve tradicionais cartões postais. Em vez disso, e confrontado com a impossibilidade de filmar, como tinha sido uma tradição na Eurovisão, a televisão alemã limitou-se a projetar o nome do país participante nas três línguas reguladoras numa imagem de fundo de palco. Os comentadores das diferentes televisões aproveitaram os 45 segundos que esta sequência estática durou para fazer as respectivas apresentações. O intervalo foi ocupado pelo número de dança, definido para um medley de canções alemãs que se tornaram internacionalmente famosas. E vamos então às músicas que temos para apresentar. E começamos pela Itália nesta edição. Vamos ouvir Ricardo Fogli, que vai interpretar o tema Per Lucia. A Itália não ficou muito bem classificado nesta edição. 11º lugar, já viu dias melhores. Este tema teve 41 pontos.

Ricardo Fogli, Per Lucia, 11º lugar. Aliás, músicas que ficaram à frente de... das últimas que ficaram nesta Eurovisão, e não passámos uma delas, apesar de passar muitas vezes a música espanhola, mas nesta edição a Espanha teve 1000 pontos. Remédios Amaya, Ken Maneja Mi Barca, ficou no 19º lugar. Nós levámos o Armando Gama, ficou em 13º, com 33 pontos. Vamos então agora à canção que representa os Países Baixos, cantada por uma rapariga chamada Bernadette, e vai interpretar Sing Me a Song. É o tema que é interpretado todo naquela língua, exceto o refrão, que é em inglês. Letra de Martin Duiser, música e orquestração de Pete Suver. A canção holandesa vai ficar classificada num 11º lugar, minto, num 7º lugar, desfilou em 11º, com 66 pontos. É uma das minhas favoritas, acredite-se.

Nós temos cá a versão inglesa, em disco, capa cor-de-rosa, lindo. Sing Me a Song, Bernadette, representa aqui os Países Baixos e obtém esta magnífica qualificação, 66 pontos apenas, mas o sétimo lugar. Interpreta imediatamente antes de um tema que vai subir ao quarto. Jugoslávia, que vai vencer o Eurovisão mais à frente. Aqui Daniel vai cantar um tema espetacular e que vai ultrapassar já os 100 pontos, 125 para ser bastante preciso. Vai cantar Julie. É logo a seguir aos Países Baixos e imediatamente antes da canção grega. É um dos temas que também vende bem em Portugal.

Um grande tema que veio da Jugoslávia, Daniel, atingir o quarto lugar, 125 pontos com este Julie. E em terceiro sobe a Suécia, com aquela que vai ganhar o Festival Eurovisão em 1991 e que também vai representar de novo a Suécia em 2006, obtendo nesse ano o sexto lugar. Falamos de Carola, Carola Axevist, Carola Maria Axevist, que nasce em 1966, em Estocolmo, 8 de setembro. E então surgiu na televisão pela primeira vez depois de ter ganho um programa de novos talentos musicais em 1977. Uns anos mais tarde, o promotor musical Bert Karlsson descobriu-a e perguntou se ela não queria participar no Festival Sueco da Canção organizado pela SVT. E então é representante e queria escolher a representante no Festival da Canção deste ano, no Festival Eurovisão. Ela recusou na altura a oferta. Em 83 gravou o álbum Stand By with Carola Axevist com a banda sueca de heavy metal Stand By. E em 83 decidiu participar no Festival Sueco da Canção com a música que vamos ouvir, Framling, que é Estranho ou Stranger, e venceu com a máxima pontuação de todos os júris do país, lá. Framling é até hoje o maior sucesso da cantora. Um mês mais tarde representou a Suécia no Eurovisão, cantando este, e o recorde foi batido. 6,1 milhões de suecos acompanharam a competição, o que corresponde a 84% da população sueca. Esse recorde nunca mais foi batido. O álbum de estreia, e Framling, vendeu mais de 1 milhão de cópias, 7 discos de platina, um recorde que nunca foi batido e muito dificilmente será batido na Suécia. Framling foi gravado em inglês, alemão e holandês. Temos a versão inglesa. Vamos ouvir a original, depois de ter terminado em terceiro lugar nesta Eurovisão. Entre 83 e 84 gravou 3 álbuns pelo Marianne Music, a companhia discográfica de Bert Karlsson, e Carola começou a colaborar com o grupo Bee Gees. Gravou o álbum Runaway, com canções escritas por Maurice e Robin Gibb, e produzido por Maurice. Este disco obteve 2 discos de platina quando foi editado na Suécia. E como já lhe contei, participou no Festival de 90, no Melodifestivalen, o festival sueco, e depois gravou o álbum Much More. No ano seguinte, 91, participou no Festival da Canção da Suécia, ganhou com Fangandam Stromvink, capturado por uma tempestade, e venceu, e depois no Eurovisão de 71, em Roma, fez o mesmo. E em maio de 2006, regressa com toda a força ao certame do Eurovisão com a canção Invincible, obtendo um honroso 5º lugar. Framling sobe a esta magnífica posição, Stranger, do Eurovisão, 3º, 126 pontos. Uma das minhas favoritas.

Framling, a presença de Carola nesta Eurovisão. E vamos subir ao número 2, para ouvirmos uma menina que fez muito sucesso na música comercial, infelizmente já não está entre nós há bastante tempo, infelizmente. Vai representar Israel, nada mais, nada menos que a dona daquela voz que cantou o Menina à Lua. É precisamente Ofra Aza. Nasce em Tel Aviv em novembro de 1957, infelizmente deixa-nos em fevereiro de 2000. É de raízes yemenitas, alcançou grande popularidade no Médio Oriente e internacionalmente. Nasce no seio de uma família de judeus do Iémen que emigraram para Israel. É a mais nova de 9 irmãos. Em 1974 foi vencedora do Concurso Nacional da Canção Oriental, lança a sua carreira musical a solo em 78, com a gravação do seu primeiro disco, depois de ter prestado serviço militar obrigatório. Aqui vai participar no Festival Eurovisão da Canção, onde vai atingir esse segundo lugar com o tema Cai, Eu Ainda Estou Vivo, Viva, uma canção escrita pelo poeta israelita Ehud Manor. Por volta de 1985, Ofra Aza começa a optar por uma linha musical menos pop e mais étnica, concretizado com o lançamento do álbum Shirley Tamer, baseado em instrumentos tradicionais. Depois, em 1988, uma nova versão da canção E Menina à Lua foi gravada especificamente para o Ocidente, que misturava sonoridades do Médio Oriente com sintetizadores e continha partes da letra em inglês. Alcançou grande sucesso internacional. A canção foi número 1 durante 9 semanas na Alemanha. Shaddai consagrou-se como sucesso no Canadá, Estados Unidos, Japão e um pouco por todo o mundo. Aqui em Portugal também, a voz também foi usada como sample num sucesso internacional. O Pump Up the Volume dos Mars e também da música Paid in Full de Eric B. e Rakim. O seu disco seguinte, Desert Wind, praticamente interpretado todo em inglês, apresentava uma linha marcadamente pop. E em 92 recebeu uma nomeação para os Grammys pelo disco Kyria. Infelizmente, morre em 2000 no Hospital Sheba del Tashomar, vítima de complicações associadas ao HIV, segundo relatos da comunicação social israelita. O seu marido faleceu no ano seguinte devido a uma overdose, tendo procedido antes de falecer a diligências legais que impedem conhecer o motivo da morte de Ofra Aza. Vamos ouvir Kai. Ficou no segundo lugar desta Eurovisão. Uma magnífica pontuação para Israel, mais uma vez, 136 pontos. Escrita por Avi Toledano, hein?

A França fica no segundo lugar, representando Israel, 136 pontos. Praticamente a ganhar, porque a canção vencedora só teve mais uns 8 pontos. E foi Luxemburgo que novamente levou.

as suas primeiras interpretações. E em 74, ainda criança, entrou num concurso de canto e tomou a decisão de no futuro se tornar uma cantora profissional. Em 79, cantou o seu primeiro tema, La Ville où je vis, escrito por Eliane Rodagil e Jean-Pierre Millier, que lhe propôs o seu patrimônio como nome da artista. Desta forma, ela nasceu cantora Corinne Millers. Mas em 83, Festival Eurovisão da Canção, ela vence cantando, precisamente representando a RTL, o tema Si la vie est cadeau, se a vida é uma prenda. Vai atingir aqui, é a última a cantar, 142 pontos, leva de novo o caneco para o Luxemburgo.

destacado Vance Luxemburgo, esta Eurovisão. É realizado depois em 1984, a 5 de maio, no Grand Théâtre de Luxemburgo. Sim, era o mesmo de 1973, só completamente remodelado, obras que tornaram-no muito melhor e maior em relação àquilo que estava. E vai ser apresentado por uma, passo o polionasmo, apresentadora de 19 anos de idade, Desiree Nosbusch, e que é fluente em 5 línguas e demonstrou. E, na verdade, vai haver desistências desta Eurovisão de 2 países, concretamente, Grécia e Israel. Precisamente, este último devido ao facto do certame ter tido lugar no mesmo dia em que se realizava o Yornaz Kizaron, no Dia da Lembrança dos Soldados Mortos de Israel. Foi transmitida em mais de 30 países, entre os quais a própria União Soviética, com alguns deles a transmitir pela primeira vez em estéreo. Esta edição foi a menor em cerca de 10 anos, com 2 horas e 13 minutos de emissão. Inicialmente existiam rumores que o Luxemburgo não podia receber esta edição devido ao facto de não ter o local adequado para realizar, mas, como lhe disse, optou-se pelo Grand Théâtre de Luxemburgo, que já

Eu tinha recebido em 73, mas na altura o acesso era limitado. Dentre as personalidades que assistiram no festival, ao vivo no recinto, estavam o futuro Grão-Duque, Henrique de Luxemburgo, e a sua esposa Maria Teresa de Luxemburgo. Ora bem, este foi transmitido em estéreo para alguns países, o que é muito bom, e vamos ter aqui novamente a vitória de Suécia. Vamos ouvir alguns dos temas, e nomeadamente de Mary Roos, que vai abrir o nosso desfile, porque quem abre a Eurovisão é quem vai vencer. Mary Roos vai interpretar aqui um dos temas que também não ficou bem classificado, ficou melhor precisamente quando esteve no Eurovisão de 72. Vai cantar Offer Again. Fica no 13º lugar com 34 pontos. No álbum do Eurovisão de 1983 é o tema que abre.

Gosto muito desta música, acredite. Mário Ruz, nesta edição, não subiu grande coisa. A Espanha fez melhor. Aliás, melhor do que esta música, até a própria Maria Guinou por Portugal. Fechou a Eurovisão com Silêncio e Tanta Gente, ficou com 38 pontos. Mas vamos subir então para o tema espanhol. Já bastante acima, a Espanha ficou em terceiro lugar nesta Eurovisão, com 106 pontos, com um grupo chamado Bravo. E foi um tema que também vendeu muito em Portugal e que eu sei que toda a gente vai gostar de ouvir de novo. Falamos deste tema que ficou com 106 pontos, o quarto a desfilar, Lady Lady.

a Espanha a ficar bem classificada nesta Eurovisão, sem dúvida, com música esta Lady Lady, que vendeu muito bem em Portugal. Contudo, o segundo lugar já é a ameaça de novo da Irlanda ganhar o Eurovisão. Pudera, o tema é escrito por Johnny Logan, mas cantado por Linda Martin, que nasce na Irlanda do Norte em 17 de abril de 1953. Cantora e apresentadora de televisão. Tem trabalhado quase exclusivamente na República da Irlanda. Conhecida por esta canção que vamos ouvir, mas principalmente quando ganha o Festival Eurovisão em 1992, com tema escrito por Johnny Logan, chamado Why Me. Mas aqui também ameaçou, e bem. Ela participou 4 vezes no National Song Contest, uma espécie de festival da canção da Irlanda, com membros da banda Chips, de onde ela cantava na altura, mas a banda nunca venceu. Participou naquela mesma competição como solista 4 vezes e ainda uma vez como membro da banda Linda Martin and Friends. Linda Martin participou 9 vezes no National Song Contest, tendo vencido 2 em 84, com esta que vamos ouvir, e em 92, quando ganha o Festival da Eurovisão nesse ano. Vamos ouvir então, com letra e música de Johnny Logan, em segundo lugar, Linda Martin, Terminal 3. É um dos meus favoritos também. Termina esta Eurovisão no segundo lugar com 137 pontos.

Linda Martin fecha em segundo lugar esta Eurovisão, mas será de novo a Suécia a levar o caneco, um grupo pouco conhecido e que ficou pouco conhecido mesmo assim. Chamam-se Harrys, banda de pop sueca formada por três irmãos, Richard, Lewis e Per Harry. Por isso aí os Harrys. Esta banda venceu o Festival Eurovisão de 1984 com um tema chamado Digilu Digilei, letra em sueco escrita por Britt Lindberg, que relata como um homem encontra um sapato de ouro, um sapato de ouro, e que depois de os calçar irá ter os seus obstáculos. A banda continuou a gravar, mas sem obter o sucesso que alcançou com este tema vencedor do Eurovisão. Arrancaram o Eurovisão com este tema e toda a gente se lembra da forma como eles se apresentaram e dançaram. Obtiveram 146 pontos, levam o caneco de novo para a Suécia. Digilu Digilei, Harrys, até já!

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1: Olá, então, para si que nos sintoniza, renovamos os votos de uma muito boa noite, alguns minutos passados da hora certa, satisfeitos os compromissos publicitários da hora e também, sim, também acertámos o relógio. 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nos projetos www.antenaweb.pt, www.radiocidadelamego.pt e zino.fm/radio/radio-judaica-news. Chegamos para a segunda e última hora da emissão de hoje dos
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1: Emissão da Noite dos Domingos é a última que estamos a dedicar aos festivais do Eurovisão. Também estamos a terminar maio, é o último domingo de maio.

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1: Emissão da noite com este seu amigo José Luís Dias e também a nossa bela Isabel Rosa. Ela que nos lembra a todos que todos nós somos
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Estamos em 1985, quando será a Suécia a realizar o festival no dia 4 de maio em Gotemburgo. E quem vai apresentar é a cantora comediante Lili Linders, que neste festival vai perder a saia, vai perder o vestido, fica preso numa grade, propositadamente, entenda-se, e depois rearranja tudo para ficar um vestido mais arranjado. Ela começou como atriz de revista em 1960 e no ano seguinte como cantora. Aliás, foi uma das primeiras cantoras suecas a cantar samba e uma das primeiras cantoras a fazer comédia nos seus shows. E então vão ser os vizinhos que vão ganhar, não faz mal, é a primeira vez que o vão fazer. E com capacidade o edifício, o espaço, gera das maiores na altura para receber 12 mil a 14 mil pessoas. Foi construída em 1971. Ora, vídeos que apresentam um cenário, enfim, mais ou menos elaborado, já vi cenários melhores, e na verdade é após o intervalo que acontece aquilo que é considerado um dos momentos mais marcantes da história do certame. A história que lhe contei. Depois do intervalo, a apresentadora chocou toda a Europa quando a sua saia ficou presa no elemento do cenário, deixando assim a sua roupa interior à vista. Depois de alguns segundos de riso, entende-se que este acidente estava previamente ensaiado e a apresentadora rapidamente recompôs o seu vestido. Nós não vamos ouvir muitos temas deste festival, porque não temos tempo para isso, mas vamos ouvir aquelas que são mais conhecidas. E vamos começar com a representante da Espanha, que ficou em 14º lugar. Paloma San Basilio é uma cantora muito conhecida e que tem grande êxito na Espanha. Aqui ficou apenas em 14º lugar com La Fiesta Terminou. Para a RTVE, nesta altura, sim.

Paloma Sambazelio nesta Eurovisão. 36 pontos, 14º. Pior ficou Portugal. O meu amor, Adelaide Ferreira, a Europa não gostou. Penso em ti, eu sei. Um daqueles temas arrebatadores completamente. 18º lugar, 9 pontos. Ficou atrás a Bélgica e pouco mais. Não haja dúvida. Vamos subindo então nesta Eurovisão. E agora para a Itália. Para os repetentes, Albano e Romina Power. Segunda vez que representam a Itália, desta vez ficam no 7º lugar com 78 pontos. E não há enganos do Albano desta vez. Magical Magic é um dos seus êxitos. Como lhe disse, 7º lugar, 78 pontos.

É um dos êxitos de Albano e Romina Power, Magic on Magic. Sétimo lugar, 78 pontos, a magia ficou por aqui. De repente, mas também outro repetente que vai cantar agora e que cantou imediatamente antes deles, no Eurovisão, ganhou o Eurovisão em 1978 com os Alphabeta, falamos de Izar Cohen. Volta a representar Israel para cantar agora o Olé Olé. Fica no quinto lugar, 93 pontos.

A presença de Yizhar Cohen nesta Eurovisão, segunda vez a representar Israel, ficar em quinto lugar, 93 pontos com este olé olé. Subindo agora para o segundo lugar, vamos ter um grupo alemão que já apareceu três vezes no Eurovisão, esteve presente nesta edição de 1985, voltam em 1987 e depois voltam novamente em 1992, também sem vencerem. Estão ainda no ativo, é a banda rock Wind, banda pop alemã e rock. Os Wind foram representantes da Alemanha nesta Eurovisão com um tema que quer dizer em inglês para todos, Fural. Editaram vários álbuns, entre os quais um dos mais recentes já foi em 2007, que foi precisamente o Fural. Ficaram muito bem classificados aqui, porque para todos este... para todos mesmo, ficou com 105 pontos. Na verdade, apenas mais 12 pontos que Yizhar Cohen.

Foral, a presença do Juende, segundo lugar, 105 pontos. Mas o festival vai ser ganho pela Noruega com um duo chamado Bobby Sox. Formado em 1963 por Elizabeth Anderson e Anne Krook, e que obtiveram êxito considerável nos países escandinavos. Ganham em Gotemburgo com este tema que vamos ouvir, o Let It Swing ou Da Dead Swing. Vamos deixar dançar swing. Nós temos a versão inglesa, mas vamos passar a que foi cantada no Eurovisão. Depois da dissolução da banda em 88, depois de editarem 3 discos, cada uma delas continuou carreiras a solo. Elizabeth foi a que mais se destacou, voltando a participar por mais 2 vezes no Festival da Canção do Eurovisão. A primeira em 94 e em 96, terminando em 6º e em 2º lugar, respectivamente. As duas juntaram-se para cantar novamente no Congratulations 50 Years of the Eurovision Song Contest, que comemorou 50 anos do Festival da Eurovisão e que teve lugar em 2005. Let It Swing, Bobby Sox, leva o caneco para a Noruega com 123 pontos.

Sim, que a Noruega leva, ora, elas levam o caneco para a Noruega para o festival que se vai realizar no dia 3 de maio de 1986 em Bergen, na Noruega. É o festival, o 31º Festival Eurovisão da Canção. Vai ser apresentado por Asla Cleveland e este festival marca um recorde, falaremos isso daqui a bocadinho. E é o festival onde apresentamos a Dora pela primeira vez. O Não Sejas Mal Para Mim obteve o 14º. Foi muito bom. Eu gosto imenso das músicas da Dora. Aqui portou-se muito bem, mas o que foi mais visível foi o vestido em folhos verde que levava, que foi publicado em muitos jornais de toda a Europa. Ora, a Islândia aparece pela primeira vez com a emissora RUV, enquanto que a Grécia sai deste certame, além de ser o 18º país a apresentar a sua canção. A razão pela retirada é que foi dada na edição da Eurovisão, coincidiu com o Sábado Santo. A canção seria Wagenlied e seria interpretada por Paulina. A emissora italiana RAI simplesmente decidiu não enviar uma delegação para Bergen. Ora bom, a organização do concurso foi uma fonte de orgulho nacional em toda a Noruega e o núcleo da equipa técnica foi formado por John Anderson, Per Strime e Harald Tusberg. No que toca às músicas, vamos falar nelas já a seguir, porque temos pouco tempo e queremos chegar ainda ao Johnny Logan de segunda vitória. E o porta-voz do júri holandês foi o único a fazer um comentário durante o processo, depois de otorgar um ponto para a Finlândia, 2 para a Noruega, 3 para a Suécia e 4 para a Dinamarca, e ainda 5 para a Islândia, acrescentou: isto deve ser suficiente para a Escandinávia, acho eu. Ora bem, vamos então aos temas que temos para apresentar, e o primeiro que vamos apresentar é a canção espanhola, que foi interpretada por Cadillac. A televisão espanhola leva este grupo para cantar Valentino. Fica no 10º lugar com 51 pontos.

Rádio Televisão Espanhola, com Cadillac, 10º lugar, 51 pontos. Vamos subindo na emissão, só referir que há outra presente nesta Eurovisão que é repetente. Falamos de Elpida, estiveram em 1979 em Jerusalém, com Sócrates, mas voltam aqui para apresentar o Tora Zó, representa o Chipre, fica no 20º lugar com 4 pontos. Vamos sim ouvir a presença que a Suíça levou a esta Eurovisão com uma italiana, Danielle Simone, que nasceu na cidade italiana de Perugia em 1961. Representa a Suíça aqui na cidade de Bergen com o tema que vamos ouvir, o Papo Moi, canção que termina em 2º lugar. Simone havia já feito tentativas anteriores para representar a Suíça. Em 83 ficou em 3º lugar na seleção nacional com Dimontu, mas ficou em 2º lugar em 85 com Rapar a Zero. Simone fez uma tentativa no Eurovisão ainda em 91, mas terminou em 2º lugar na final nacional com Come Finirá. Aqui fica no 2º lugar do Eurovisão, precisamente com este fantástico Pas pour moi.

Suíça a ficar em segundo lugar com Daniel Simon, par por Moá, fica com 140 pontos. Mas o festival vai ser ganho por uma rapariga que só tem 13 anos, mas que enganou toda a gente e disse que tinha 16. E vai manter este recorde, que é a mais nova concorrente de sempre, porque agora as regras estabelecem mínimo de 15 anos. Falamos de Sandra Calderón. Nada, é conhecida como Sandra Kim, cantora belga que venceu esta Eurovisão, conhecida também por ser a mais jovem vencedora, como lhe disse. Ela é descendente de italianos, nasce em 15 de outubro de 72 na cidade de Montigny, na Bélgica. Ela cantava já desde os 7 anos e frequentou um curso de jazz e frequentou igualmente cursos de teatro e de locução. Com 13 anos, quando participou no Festival da Eurovisão, e não 15, como havia sido afirmado aos jornalistas, eu disse 16, 15, todavia, nesse ano não havia mesmo mínimo de idade. Kim tem gravado ao longo da sua carreira canções em várias línguas, principalmente em francês, inglês, neerlandês e italiano. Ela ama a vida, daí cantar em francês. J'aime la vie, leva o caneco para a Suíça, perdão, para a Bélgica, com 176 pontos.

Gemlavi e Sandra Kim ganham a Eurovisão, leva o caneco para a Bélgica, onde se vai realizar o Eurovisão em 9 de maio de 1986, no Palácio do Centenário, em Bruxelas. Aliás, este concurso é o 32º e, pela primeira vez, o festival coincide com o Dia da Europa, justamente no ano em que se comemoravam 30 anos da assinatura dos Tratados de Roma, embrião da Comunidade Económica Europeia. É também um festival apresentado por uma cantora conhecida,

fez música nos anos 70 e que vai representar o Luxemburgo. Falamos do conhecido Plastic Bertrand. Lembram-se do Ça plane pour moi? Pois muito bem, aqui canta Amour, Amour e fica muito mal classificado. 21º lugar e 4 pontos. Mas nós não vamos falar de muitos dos temas daqui, porque temos alguns para apresentar ainda e em particular a canção que leva a Espanha e que é de Patrícia Kraus. Fica em 19º lugar. De facto, nada bem classificado no Eurovisão quando há 22 e esse 22º teve 0 pontos. Não está solo, ficou no 19º lugar com 10 pontos.

Direi que a Patrícia Kraus não está solo, ou sola, porque os portugueses Nevada ficaram imediatamente a seguir em 18º com mais 5 pontos neste barco à vela. Vamos subir já para o terceiro lugar, onde temos dois grandes cantores italianos. Ficaram no terceiro lugar com 103 pontos. Umberto Tozzi é um deles, Raf é o outro. E cantaram um dos temas que mais vendeu também do Eurovisão e das suas carreiras, Gente di Mare. Terceiro lugar, 103 pontos.

Portugal deu 12 pontos a este tema. Gente de Mar é Raf e Humberto Tosi. Em segundo, voltam os Wind a representar a Alemanha, desta feita com Lab de Sonders. Ficaram em segundo lugar com 141 pontos e teriam ganho se não aparecesse este repetente que já tinha ganho em 1980. Falamos do irlandês Johnny Logan e volta a vencer no Eurovisão com outro dos seus grandes românticos. Quase no final da nossa emissão, vamos ouvir Hold Me Now, primeiro lugar deste Eurovisão e leva de novo o caneco para a Irlanda, 172 pontos.

Johnny Logan, segunda vitória pela Irlanda Old Me Now. Leva o festival de novo para Dublin, onde é realizado no Siemens Court Pavilion. E é o 33º Festival da Canção. Vamos falar. Os apresentadores foram Pat Kennedy e Michel Roca. Vamos falar brevemente desta Eurovisão, porque temos pouco tempo, e um festival que teve vozes grandes a representar países. Os Países Baixos foram apresentados por um cantor chamado Gerard Joling. Lembram-se dele? Israel volta a representar-se com uma cantora que esteve presente em 1975 ou 76, 75 nos Chocolate Manta Mustique, a presença de Yaraden Arazi, também apresentou o festival em 79 em Israel. E também está presente Lara Fabian, a cantar por Luxemburgo. Croar fica no quarto lugar com 90 pontos, o penúltimo tema da noite.

Esta é uma das grandes vozes cantando em francês, Lara Fabian. Esteve presente nesta Eurovisão, ficando em quarto lugar com este choir. Mas subindo, há outra grande voz que vai vencer esta Eurovisão e muito bem fecha a emissão de hoje dos Filhos da Noite. Na altura ninguém a conhecia. A canadiana vai apresentar-se no Eurovisão representando a Suíça. E até à data era uma simples cantora desconhecida para a grande parte dos países europeus. Até à sua vitória, e mesmo depois, devido ao pouco sucesso que esta sua canção obteve na Europa, quem é que disse? Ninguém previa que Celine Dion seria tornar uma das grandes divas internacionais da música, tal como é considerada atualmente. Nasce em Charlemagne no dia 30 de março de 1968. A rainha dos Power Ballads, as suas obras comercialmente bem-sucedidas tiveram impacto significativo na música, 300 milhões de discos vendidos em todo o mundo. Dion é a artista canadiense mais vendida de todos os tempos, a artista de língua francesa mais vendida de todos os tempos e a segunda artista feminina mais vendida de todos os tempos, sendo superada apenas por Madonna. Dion ganhou 5 Grammys, incluindo o álbum do ano pelo Falling Into You. Nasce numa grande família, mas emergiu como estrela adolescente no Canadá com uma série de álbuns em francês durante a década de 80. Esta presença no Festival Eurovisão de 1988 marca. 1990 lançou o Unison e durante a década de 90 alcança a maior fama com Falling Into You, Let's Talk About Love, All The Way, a Decade of Songs e tudo o resto. E ainda a trilha sonora do Beauty and the Bear, mais The Power of Love, Because You Love Me. Eu não vou citar mais músicas que vocês conhecem-nas bem. Para fechar Filhos da Noite, Celine Dion vai ter uma fantástica classificação neste Eurovisão. Representando a Suíça, Ne partez pas sans moi, não parta sem mim. 137 pontos. Fecha a emissão dos Filhos da Noite.

0: Céline Dion ganha o Festival Eurovisão neste ano com este Ne Partez Pas Sans Moi. Fechamos a emissão dos
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0: E chegámos a 1988, este ano fantástico. E terminamos assim este leque de dois meses que dedicámos a este grande sertão musical europeu, maior do mundo. Já sabe,
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0: Com este seu amigo José Luís Dias e também Isabel Rosa, que nos lembra a todos que somos todos
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0: Uma despedida rápida, temos pouco tempo, na semana que vem, junho. Já estaremos no Disco Sound. Conto consigo. Até lá. Boa noite.
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